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0: 9:32. 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

0: 22:32. 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

0: 11 horas. 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

0: duas e três.
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10:31. 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
1: 5 horas.
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0: 6 e 2.
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0: Alô, amigos, estamos iniciando mais um programa Amigos do Teodoro e Sampaio. A todos vocês, um abraço do Teodoro, abração do Sampaio. Que Deus e Nossa Senhora Aparecida proteja todos vocês, meus amigos. Marcelo.
1: Beleza, vai? Tudo bem?
0: Tá. Hã? Faz tempo que eu não te vejo.
1: Viu? É, tá frio, né? Voltamos pro estúdio, né?
0: Bom.
1: Estamos iniciando mais um Amigos do Teodoro e Sampaio. Você que curte o nosso programa, muito obrigado pelo carinho. Obrigado à família sertaneja reunida aí, curtindo o nosso programa, sempre o pessoal mandando as participações, tem café da manhã, tem café Teodoro Sampaio, é só coisa boa no programa, né?
0: Se tiver café e não tiver o café do Teodoro Sampaio, não é o café bom.
1: Não é o café bom.
0: É o nosso, graças a Deus, é muito bom.
1: É
0: o café, o pão, o leite. Eu vejo vocês no café aí que... Vocês gravam.
1: O povo, todo mundo pergunta, o Teodoro não vem? Eu falei, o Teodoro tá viajando.
0: Viajando.
1: O Teodoro é um homem que fica pelo mundo, afora, né?
0: Tô na Saroba.
1: Visitando os mercados.
0: Isso. Vamos cantar?
1: Vamos quem?
0: Teodoro e Sampaio. Segura que a moda é muito boa.

0: survive. Estamos de volta com amigos do Teodoro e Sampaio. Para você contratar o show do Marcelo Teodoro e do Teodoro e Sampaio, você entra em contato lá com o nosso WhatsApp, São Paulo 11 98251 8855, 98251 8855. Você contrata o show do Marcelo Teodoro, do Teodoro, do Sampaio, enfim, entra em contato lá com a gente, tá certo?
1: E queremos dar um alô para o pessoal de Maringá, toda a grande região, lá no Bom Dia. Tem em toda a rede do Bom Dia Paraíso, tem o nosso café.
0: Tem.
1: E também no estoque.
0: Estoque Atacadista.
1: Lá em Maringá. Londrina tem o Golf, o Mané, um abraço, viu? Vai inaugurar uma das melhores, maiores lojas e mercado de Londrina e região dentro de poucos dias.
0: Parabéns pro Mané lá.
1: Parabéns.
0: Mais uma loja.
1: É um parceirão que a gente tem. É. 88, vende o nosso café. Santarém vende o nosso café, vai lembrando aí, ó.
0: Planos.
1: Miliose.
0: Aqui em Londrina também tem o Estoque Atacadista.
1: Estoque Atacadista.
0: Tem o Planos.
1: E lá em Viporã também tem o nosso café. Jataizinho e Viporã no Super Sul.
0: Super Sul. É. Cinco Corações também tem.
1: Cinco Corações.
0: É.
1: Terra Verde.
0: Terra Verde.
1: É cliente do Alemão.
0: Isso. É. Juliana, lá em Rolândia, São Antônio.
1: Alô, São Antônio.
0: São Antônio, tô com saudade do almoço, São Antônio.
1: Oh. Semana almoção lá.
0: É.
1: Muito bom, viu? O alemão comeu uma serra aqui, nossa senhora. A comida lá é muito boa.
0: Vai lá e ele deixa aquela bistecona separada.
1: Supermercado Juliana, em Rolândia, duas lojas.
0: Ó, lembrando que tá chegando aí, a gente não pode ainda falar o nome da dupla que vai cantar com Marcelo Teodoro, a música nova. Tá chegando música nova do Marcelo Teodoro. Nós vamos fazer uma promoção nas redes sociais pro povo adivinhar, tentar adivinhar quem é a dupla. Entendeu?
1: Então vai ser...
0: É suspense.
1: É, eu até dou uma ideia.
0: Lá vem ele.
1: A dupla canta, põe uma parede no meio e fica o povo pra escutar e falar.
0: Ah, entendi. Pensei que você ia dar uma dica, já ia derrubar a praça já. Então aguarde, pessoal que acompanha a gente nas redes sociais. Vamos ter uma promoção, uma bela de uma promoção aí pra você tentar adivinhar. A gente já deu umas dicas aí e tal, uns tempo atrás aí, né? De quem vai cantar a música nova do Marcelo Teodoro. Chama-se Motel ou Casa, chama a música do Carlos Randall.
1: Ah,
0: Modão.
1: É. Aquela que é o Deu um Barbite lá?
0: Isso, nossa,
1: nunca.
0: Vamos trazer o Marcelo Teodoro então pra cantar.
1: Segura que a mole é boa.

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1: Estamos de volta com Amigos do Teodoro e Sampaio. Nosso telefone em São Paulo,
2: Marcelo. 11 98251 8855. 11 98251 8855. Para você contratar o show do Marcelo Teodoro, Teodoro e Sampaio. Para você participar do programa, mande lá as suas fotos, manda lá nas nossas redes sociais, Instagram, TikTok, Facebook, YouTube. Fala em YouTube, o pessoal tem assistido bastante o nosso programa também no canal do YouTube, lá no canal do Teodoro e Sampaio. Você pode colocar lá programa Amigos do Teodoro e Sampaio e a data, dia tal, você quer assistir, tá certo? Agora é 10h30, já está no ar, né? Que tava muito tarde, o pessoal tava reclamando, pô, mas... coloca um pouquinho mais cedo. Eu falei, tá bom. Então, a partir do todo domingo, a partir das 10h30, já está no ar lá o programa Amigos do Teodoro e Sampaio da semana.
1: No YouTube.
2: Vou mandar um abraço, ele sempre está assistindo o programa e toda vez que a gente fala o nome dele aqui, ele manda um recadinho lá no WhatsApp para mim. Um grande abraço lá para o nosso poeta, compositor, professor Braulio Verilo. Sempre tá com a família lá, curtindo. Ele põe a televisão lá na churrasqueira dele lá. Aí conforme ele vai andando, ele vai mexendo a televisão assim, ó. Vai pra lá, pra ele não perder um minuto da...
1: E o parceiro dele?
2: É.
1: O Juvelino?
2: Juvelino.
1: O Juvelino é um grande compositor também. Os dois amigos, Braulio e Juvelino.
2: Isso, um abraço pra eles lá.
1: E lá pra Maringá, pro Osni. O Osni sempre manda umas canções aí pra gente analisar. E o Osni é... grande compositor também.
2: Quero mandar um abraço para os amigos que a gente tem aí no Choque. Abraçar todo o pessoal do Choque da Polícia Militar. A gente abraça o Capitão Deliberador. Grande Deliberador, um grande amigo da gente, sempre está lá com a gente. Né? Gosta de uma moda de viola, um modão. Um abraço para ele, toda a corporação do 5º Batalhão, a todos os soldados, aí os sargentos, capitães, tenentes, enfim, todo o pessoal aí da Polícia Militar do Paraná, todos eles um grande abraço. Mandar um abraço pro meu amigo Dom também, que também sempre tá com a gente. Um abraço para ele, todo esse pessoal que gosta da música e assiste a música sertaneja e assiste o nosso programa todos os domingos, né?
1: E agora?
2: Quando pode, né? Agora vamos trazer a dupla de irmão, Otávio Augusto e Gabriel.
1: Segura que a moda é boa.

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1: Estamos de volta com amigos do Teodoro e Sampaio. Você não pode perder. Nós vamos fazer. Vai estar aqui no programa, está aparecendo para vocês aí. Dia 8 de junho vai ter uma gravação no DVD maravilhoso do Leandro Mota e Almir Salles, pai. Conhece,
2: muito bom.
1: Conhece os meninos, não?
2: Conheço.
1: Já ouviu falar deles, né?
2: Já ouvi falar e é muito bom.
1: É bom, é bom. Vai ser no Rotary Club de Londrina, dia 8 de junho. É uma segunda? Uma segunda? É uma segunda-feira, um dia propício para você levar a patroa, levar os amigos, curtir uma boa música. Vai ter uma comidinha lá, né? Vocês vão comer, saborear uma comida maravilhosa e curtir aí a gravação do primeiro DVD dessa dupla que está despontando, que está crescendo demais. São amigos da gente, do coração. Cria lá da Violada da Segunda, né? Eles que têm assim uma carreira maravilhosa já de longa data, mas agora se uniram e estão aí para gravar o primeiro trabalho. Então, dia 8 de junho, você não pode perder. Rotary Club de Londrina, Leandro Mota e Almir Salles.
2: Um cara perguntou para mim, eles cantam o quê? Eu digo, canta tudo.
1: Canta tudo, eu lembro do Almir quando eu ia lá no Balanceira, velho. Ia lá, ele tava lá. Eu ia lá no Fandango,
2: na velha.
1: Não, o mais legal de tudo, é vestido tudo de branco.
2: Nossa senhora.
1: Perguntaram se era enfermeiro um dia de manhã, que ele saiu de madrugada. Se é enfermeiro, é médico, o que é? Pai de santo?
2: Eu acho até que marcou, rapaz.
1: Vamos trazer o Rick Renner pra cantar pra nós, então.
2: Segura.

0: 7 e 5. 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

0: Já estamos de volta com o programa Amigos do Teodoro e Sampaio.
1: Estamos de volta com Amigos do Teodoro e Sampaio. Nosso telefone em São Paulo, Marcelo.
2: Mais uma vez, 11-98251-8855. 11-98251-8855.
1: O Rodrigo ligou ontem.
2: Ligou aí daí.
1: Vai estrear dia 26.
2: É, eu tô sabendo. Tô vendo as anunciações.
1: Aquela gravação.
2: Aquela?
1: Tá lá, aí.
2: É mesmo?
1: É aquela mesmo.
2: Ah, não acredito.
1: Você tá no meio?
2: Não, eu tô numa outra.
1: Ah, você tá numa outra.
2: Numa outra.
1: Ah, na frente?
2: É, você tá com o povo de Rondônia.
1: Ah.
2: Eu tô com o Nil Bernardes.
1: Ah, é isso.
2: Entendeu?
1: É. Tem dois prontos.
2: Não, tem quatro, na verdade, né?
1: Nossa senhora, parece
2: que tinha o outro lá do Bob Robson.
1: É.
2: E do Wilson Soraya.
1: É mesmo?
2: É.
1: Aquele dia ele fez um levantamento.
2: Não, e o legal lá foi o seguinte, gravaram os programas, depois deu um raio lá. Não tinha salvo o backup, teve que gravar tudo de novo. Lá no Estância Alto da Serra.
1: Foi lá.
2: Foi lá, né?
1: Foi.
2: É, isso aí. Um abraço pra ele, toda a produção lá do César Galones, um abração pra eles lá. O pessoal sempre liga pra gente, né? Pra ir lá fazer programa, então um abraço pra eles lá. Muito obrigado aí pelo carinho de todos vocês. Abraçando também a todos os radialistas e a todas as rádios que transmitem o nosso programa, tanto Amigos do Teodoro Sampaio quanto Baixa Agulha, que a moda é muito boa, viu? Vocês que ainda não têm na sua emissora, entre em contato com a produção aí, eles vão te encaminhar como é que, qual que é o procedimento, é totalmente gratuito, é disponibilizado para vocês encaixarem na programação da sua emissora aí, o Amigos do Teodoro Sampaio e também o Baixa Agulha, que a moda é muito boa.
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2: Bavaresco.
1: Tem 13, 14 lojas naquela região das praias vendendo o nosso café.
2: Isso.
1: Café Teodoro Sampaio. É puro, rende mais. Paixão da dona de casa.
2: Bom.
1: Bom.
2: É. Vamos trazer então a Roberta Miranda.
1: Segura.

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1: Ei, amigos do Teodoro e Sampaio, você participando com a gente através das redes sociais, né? Manda sua participação, nós estamos aguardando aqui você mandar lá a sua foto, com quem você tá, que lugar que você tá, que cidade, estado, enfim. E também você que assiste a gente no YouTube, no canal do YouTube, muito obrigado aí também todos os brasileiros que, não só o pessoal do Brasil, mas o pessoal que tá fora, né? Quero mandar um abraço pro Gurmit, tá lá no Japão, me ligou hoje, né?
2: Tá bem, Bertinho.
1: Quando a gente fala bom dia, lá é boa noite. Quando fala boa noite, lá é bom dia. Então,
2: mas eu pensei que ele ia sair.
1: Não. Ele tá lá no Japão. Ele tá em Suzuka hoje. Suzuka. Aí ele fez um vídeo de um kimono. Ele vestido de kimono. Parecia uma gueixa, mas tudo bem. Aí mandei pra ele, viu? Quanto que custa um kimono desse aí? Ele falou assim, muito caro, né? Eu falei, quanto? 1 milhão de ienes. Eu falei, tá, ienes eu não sei quanto que é, mas... Em reais, quanto é? 30 mil reais.
2: Nossa Senhora.
1: Eu falei assim, muito justo, justo. Tá bom, então fica com o seu kimono aí. Então um abraço pra ele, pra Gurmitinha lá, a Vaninha, estão lá curtindo com o seu João lá no Japão e estão curtindo através do YouTube o nosso programa lá, tá?
2: E agora eu quero falar da Retornar, do meu amigo Luiz Fernando.
1: Ô Luizinho, um abraço.
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1: Abraço, Zé Roberto.
2: Sim. 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
1: Vamos trazer o César e Paulinho pra cá.
2: Segura que a moda é boa.

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0: 7:26. 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
1: Estamos de volta para todo o Brasil com Amigos do Teodoro e Sampaio. Nosso abraço, nosso carinho lá pro meu amigo Clodoaldo e São Manuel, representante da Truquivan. Nosso abraço lá, viu? O Clodoaldo.
2: É isso aí. Mandar um abraço pro meu amigo Ítalo lá em Itu e também o Leonardo. A gente teve lá almoçando com eles lá em Itu.
1: Isso.
2: Um grande abraço para ele, para todo o pessoal lá da fábrica. Um abraço para todo o pessoal. Como é que é o nome da churrascaria? Lá foi o que lá. É do Edson, né?
1: É do Edson,
2: o Gaúcha lá em Itu. A gente foi muito bem recebido lá também. Um abraço para todo o pessoal lá de Itu e toda a grande região. Na verdade, nós fizemos um bate-volta aquele dia, né? Ai, volta rapidinho. Muito compromisso.
1: Foi uma correria mesmo, viu?
2: Vamos trazer os meninos do...
1: Do Marquinhos.
2: Do Marquinhos.
1: E do Adriano.
2: Felipe Falcão.
3: Sim.

Estamos de volta para todo o Brasil com amigos do Teodoro Sampaio. Hoje eu vou dar um alô aqui no programa, contar uma historinha. Quando comecei com o Sampaio, lá em São Paulo, nós tínhamos uma caminhonete que a gente dormia dentro da caminhonete. A carroceria tinha uma cobertura e tinha duas camas. Ele dormia numa e eu dormia na outra, separado. Aí uma noite, nós estávamos dormindo. Eu levantei, comecei a gritar, estão roubando a caminhonete. O Sampaio falou, que roubando? A caminhonete está parada, rapaz. Não, pode acordar, acorda. Estão roubando a caminhonete. O Sampaio falou, que tá roubando a caminhonete, rapaz? A caminhonete está aqui dentro do estacionamento, não entra ninguém aqui. Aí eu levantei, realmente estava parado. Então eu acordei, mas eu sonhei que estavam roubando a caminhonete. E nós só tinha aquela e não tinha seguro. Se leva embora, nós nunca mais ia e não ia receber nada. Aí o Sampaio falou pra mim, você tá doido, rapaz? Você acordou essa noite? Falei, eu não vi nada. Mas o que eu falei o quê? Você falou que estava roubando a caminhonete. Então sempre o Sampaio tá lembrando essa história. Você andava tão doido para trabalhar que você levantou e falou que estava roubando o carro, rapaz. Mas vamos prosseguir o programa Amigos do Teodoro e Sampaio para todo o Brasil. Segura.

0: Estamos no Teodoro Sampaio. Você mandando a sua participação pra gente. A gente fica aqui ansioso, aguardando que vocês mandem pra nós aqui pra saber de onde vocês estão curtindo a gente. Olha, mandar um recadinho a todo o pessoal que segue o Marcelo Teodoro nas redes sociais. Quase semanalmente, eu não vou dizer toda semana, porque às vezes a gente tem muita viagem, mas praticamente toda semana a gente tem uma live que a gente grava lá os programas de rádio. Então você pode acompanhar também. Então siga lá o Marcelo Teodoro no Instagram para você acompanhar as nossas lives e gravação dos programas Baixa Goia, que a moda é muito boa. E você vai participar com a gente ao vivo da nossa live lá, tá bom? Então participe lá. Todas as redes sociais estão disponíveis para vocês participarem com a gente. Você escolhe a sua preferida lá e participa. E a gente faz a live ao vivo, vai falar o seu nome, onde você está, o que você está. Às vezes você pode comunicar alguma coisa lá com a gente, tá bom? Vai ser um prazer a gente receber a participação de todos vocês, tá certo?
1: O único apresentador que fala com fundo musical. Assim.
0: Ah, isso é verdade. É, ao vivo, né?
1: Ao vivo.
0: Fundo musical ao vivo. Porque sim, tem as trilhas, né? Aqui é o aqui na unha.
1: Que dia que o Leandro Mota e o Almir vai gravar?
0: Dia 8 de junho, lá no Rotary Club de Londrina. Atenção Londrina, toda a região, você que curte, você que gosta da boa música sertaneja, você não pode deixar de comparecer no dia 8 de junho, lá no Rotary Club de Londrina. O telefone está aparecendo no seu vídeo aí, está aparecendo para você reservar sua mesa, o seu lugar. Vai ser uma noite memorável, vai estar todo mundo lá, vai estar o Marcelo Teodoro, o pessoal da Violada da Segunda, vai estar o pessoal da Pescaria da Violada Segunda, vai estar todo o povo que ama a música sertaneja de Londrina e região, neste grande evento, neste DVD, a gravação do primeiro DVD de Leandro Mota e Almir Sater. Nós vamos estar por lá, você não pode esquecer, já vai, já liga agora, manda um WhatsApp agora, porque já está se esgotando as mesas e a gente quer que você esteja nessa festa com a gente. Dia 8 de junho, Rotary Club de Londrina vai ser um sucesso.
1: Uma festa muito boa.
0: É isso aí. Vamos trazer o Marcelo Teodoro para cantar.
1: É, segura.

0: Army Survivor.
1: Estamos de volta com amigos do Teodoro Sampaio para falar do nosso telefone em São Paulo para shows para todo o Brasil.
2: 11-982-51-8855. 11-982-51-8855.
1: Quero mandar um abraço para um apresentador de programa de Londrina, meu amigo Siqueira Martins.
2: Siqueira Martins. Estive com ele lá no Minas de Ouro, na no show do Carreiro Filho, filho do Peão Carreiro. Fez um showzaço lá em homenagem ao pai, Peão Carreiro. Tava toda a família lá, tava o pessoal da Confraria da Viola, tava o pessoal da Violada da Segunda, tava lotada a casa. Parabéns o Carreiro Filho aí, meu amigo Marcinho, Márcio Mazzioni, que é o proprietário lá do Minas de Ouro. Beijo pra todos vocês, a gente foi muito bem recebido lá. Um abraço pro meu amigo Dulcinei, da Panamex. Ele chegou lá e liberou o show pra nós.
1: É?
2: É. Falei assim, você não vai ter coragem. Teve, rapaz. Então, um abraço a todos vocês. Lá tivemos lá com ele lá e o Siqueira tava lá apresentando o show lá.
1: Eu fazia tempo que eu não vi o Siqueira Martins, de que eu encontrei ele, me deu um tapa nas costas, que é bom, Marcelo. Deu um subido.
2: Um abração para todo o pessoal, os músicos que estavam lá, né? Todo o pessoal reunido lá, uma festa maravilhosa no show lá do Carreiro Filho lá. Vamos trazer o Teodoro Sampaio agora, então.
1: Segura que a moda é boa.

0: Chegamos ao final de mais um programa Amigos do Teodoro e Sampaio. A todos vocês, um abraço do Teodoro, abração do Sampaio. Fiquem com Deus e até o próximo programa.
1: Gente, acabou o programa, vamos embora e agradecer a audiência de todos vocês, o carinho, e a gente volta no próximo programa, se Deus assim nos permitir. Tchau, gente!

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0: 8:30.
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0: 9:32. 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
1: 10 horas. 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

0: 32.
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0: hora e 30 minutos.
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1: 2 e 3.
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0: 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Rede Imigrantes. 12:31.
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0: 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Simples assim. 3:30. 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

0: 4:32.
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0: 5 e 2.
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1: 5:32.
2: Buenos dias.

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1: 6 horas.
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0: 131. 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